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5: Jesus Cristo salva. Só Ele é o caminho, a verdade e a vida. Não existe outro caminho. A de fé que Madureira.